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3: Estamos de volta, hein, gente? É, de volta com você. Bom dia pro Geras. Alô, Geras, do Geras Van. Aquele abração. Obrigado pela audiência, pela sintonia, por estar aí juntinho com a gente, curtindo a programação da sua 91.5, tá bom? Todo mundo aí que tá ligadinho, curtindo a gente, muito obrigado mesmo pela audiência de todos, tá bom, gente? Mandar um abração também aqui pros amigos aqui, Barrio Villaels, acá em Pedro Juan, saludo a toda gente que sempre estão conosco, escutando a rádio. Também os amigos do bairro Jardim Aurora, né? Um saludo a toda gente. Meus amigos aí, meu amigo Serralheiro, ontem que eu conversei. Não é Serralheiro, né? Serralheiro, né? Ele vende móveis de ferro. É um cara bacana, gente boa demais. Não perguntei o nome dele, mas batemos um papo ontem lá. Ele falou que sempre escuta. Um abraço pra ele, pra toda a família aí, todo o pessoal que tá ligado com a gente no bairro Jardim Aurora. Saluda toda a gente aí, escuchando a rádio. Muchas gracias por la audiência, os amigos de Pedro Juan Cavalheiro. Também os amigos do Maria Vitória, aquele abraço aí, todos aí ligadinho. William, alô William, aquele abraço, Maria Vitória, trabalhando, ouvindo a gente também, muito obrigado. Amigos do IP2 no Brasil, pessoal bacana também no Residencial Ponta Porã. Um, dois amigos também lá no Jamil Saldanha Derze, muita gente estão aí ligado com a gente, curtindo a programação. Gente, o pessoal tá reclamando aí das lombadas, gente, as lombadas estão meio problemáticas, hein? É, tem uma lombada, uma dona falou que passou na motinha dela 20 por hora e a lombada marcou 104 km por hora, imagina. Ela falou, minha moto não chega nem 80, como é que vai chegar no 104? Gente, o pessoal do Detran aí, não sei quem é o responsável, se é o Detran ou quem é, mas vamos verificar as lombadas, né? Porque não é possível, né, gente? O pessoal já tá todo mundo ferrado aí, né? Ainda tem que pagar mais ainda, sem gastar, né? É perigoso, né, gente? Muito perigoso. Eu, quando eu vou passar, eu passo olhando direto lá pra ver se não tá passando. E ainda assim, às vezes a gente erra, né, gente? Tá complicado, viu, meus amigos? Tá complicado esse problemaço aí das lombadas. Então é preciso que as autoridades dêem uma olhada aí, com urgência, para não ter, não causar problemas maiores ainda para o cidadão que com certeza está passando aí por esse momento difícil com essas lombadas aí, né, gente? Mandar um abraço também para os amigos que estão ouvindo a gente, curtindo a programação lá no Jardim Monte Alto. Aquele abração para vocês no Jardim Monte Alto. Todo mundo ligado. Sangapuitã, do outro lado de cá, Sangapuitã. Aquele abraço. Alô, Juninho de Sangapuitã também. Bom dia, Juninho. Tá ouvindo a gente? Muito obrigado pela audiência. Bom dia pro meu amigão aí também ligadinho com a gente, o Johnner, taxista. Alô, Johnner. Aquele abraço. Bom dia pro Johnner aí ligadinho com a gente, curtindo a programação. Muito obrigado mesmo pela audiência, por estar aí curtindo a 91.5, tá bom? Todo mundo ligado. Aquele abraço. Muito obrigado mesmo pela audiência de vocês aí, tá certo? Todo mundo sintonizando o som da 91.5, nós agradecemos de coração aí pela audiência de vocês aí, tá bom? Mandar um bom dia também, gente, deixa eu ver um pouquinho aqui quem mais tá ouvindo a gente. Alô, Claudeir, aquele abraço, Claudeir, ligado com a gente, bom dia. Claudeir tá ouvindo a gente ali no, deixa eu ver aqui, no Jamil Saldanha Derze. Bom dia, Joyce. Bom dia pra Joyce, bom dia também, quem mais tá ouvindo? O Benhur tá ouvindo a gente, o Clóvis Duarte, lembra do pessoal da Secretaria de Obras. Um abraço pro Adão Ruiz, o Jefferson Ruiz, o pessoal tá te ouvindo aí, obrigado. Bom dia também, quem mais tá ouvindo? A nossa amiga, a Tainara. Tainara que passou na lombada eletrônica a 20 por hora, ali em frente a escola Marcondes, né? Miguel Marcondes, em frente ali na Baltazar Saldanha. Ela passou a 20 e a lombada marcou 104. Já imaginou, gente? 104? Então vamos dar uma olhada, vamos dar uma verificada ali naquela lombada em frente à escola Miguel Marcondes, tá bom, gente? Para evitar problemas maiores, né?
0: bom dia para todo o pessoal da Iaçu e bom dia o Eduardo, tá ouvindo a gente também, muito bom dia. É, bom dia também aí, deixa eu ver um pouquinho quem mais tá ouvindo, tem mais gente ouvindo. O Hélio da Morena Flor, bom dia Hélio, bom dia Geraldo no IP2, bom dia, bom dia. Bom dia também aí, é, deixa eu ver, tem mais gente ouvindo a gente, tem muita gente. Vamos fazer o seguinte, vamos tocar música e depois nós voltamos mandando alô pro pessoal que tá junto com a gente, acordando de bem com a vida na manhã maravilhosa, hein, gente? Essa manhã gostosa demais. Mandar um abraço também aqui pro pessoal bacana que tá ouvindo a gente lá na padaria panificadora Pão da Hora. Um abraço para vocês todos aí ligadinhos com a gente, tá bom? Quem tá ouvindo lá é a nossa amiga Xuxa, também o Raí, e a Xuxa gosta da Mulher Maravilha, é. Meu amigo Luiz Carlos também, lá no IP1, né, ligadinho com a gente, ele também gosta da Mulher Maravilha, hein? Segura, Dudu, que Dalvan.

gente, e o prefeito de Viema, Juliano Ferro, que foi pro Barretão e ficou mais louco que já era, né? Mais doido que já era. Tá lá rolando no barro. Esse Juliano Ferro. Falar a verdade pra você, viu, gente? O Juliano Ferro é um moleque, é um guri no corpo de um senhor de idade já, né? Meu Deus do céu, cara. Mas também não dá pra falar nada do Juliano Ferro, né? Porque ele mesmo já fez uma interpretação, um vídeo na rede social antes dele ir pro Barretão, falando assim, ó, prefeito, você fica aqui, que é, quem tá indo pra lá é o Juliano Ferro, não é o prefeito, né? Então, assim, o Juliano, ele tem um carisma muito grande e muita gente gosta do Juliano Ferro, né? Muita gente gosta do Juliano Ferro lá em Viema, né? É, gente, prefeito Juliano Ferro lá de Viema deitou e rolou no barro. É, gente, ele fez a festa no Barretão. Mas é o jeito da Madeira, né? Não tem como, né? Ele já é considerado o prefeito mais louco do Brasil, porque ele é louco mesmo, né, gente? Ele faz coisas que ninguém faz, inclusive umas loucuras que ninguém faz. Mas eu penso assim, né, gente? Eu acho que cada um vive a sua vida, né? Cada um vive da maneira com que ele acha certo, né? O Juliano, eu acho que... O Juliano Ferro, eu não conheço pessoalmente, mas eu sou assim, eu vejo as qualidades das pessoas e ao que ele apresenta para a comunidade. É um grande prefeito na cidade, é uma pessoa querida por muita gente. A gente vê na rede social os comentários espontâneos das pessoas elogiando o trabalho dele como prefeito, e para a gente vale, é isso, o prefeito está lá para realizar bons trabalhos. A vida particular de cada um pertence a cada um. E eu achei interessante porque ele fez um vídeo antes de ir para o Barretão, dizendo lá, conversando com ele mesmo, falando, olha, prefeito fica aí, viu? Porque agora quem vai pra lá pro Barretão é o Juliano Ferro. E ele foi lá e tocou o terror lá no Barretão lá, falar a verdade pra você, fez coisas que a gente fica olhando e fala, não pode ser, mas é o jeito dele, né, gente? Sempre foi assim, ele já fez tanta coisa, né? Foi até perseguido pela polícia uma vez, porque tava fazendo cavalinho de pau dentro da cidade, na própria cidade dele mesmo. Mas, olha, falar a verdade pra você, essas loucuras que ele faz, gente, ele, quando ele entra lá na prefeitura, quando ele vai, ele está ali para administrar, quando ele está ali para ser o prefeito, ele tem realizado o trabalho dele com seriedade, né? Agora a vida particular é dele, né? Ele faz o que ele quer da vida dele. O próprio Deus deu livre arbítrio pra gente fazer o que quiser, não é verdade, gente? Então a gente só faz esse comentário porque tá rolando na rede social e a gente comenta as atualidades, né? Comenta o que tá rolando. Mas eu particularmente tenho nada contra ele, não, muito pelo contrário. Eu acho que ele é um bom prefeito em Viema e é uma pessoa espontânea e que fala o que o povo e que fala e faz o que ele é, não fica mentindo pro povo, né, gente? Né? Não fica inventando coisa, né, gente? Tem gente que cria um personagem aí e depois, né, muda depois da eleição. Ele não mudou, né? Continuou do mesmo jeito. Vamos que vamos, gente. Vamos lá, então. Faturado, daqui a pouquinho eu volto trazendo mais aí pra você que tá ligadinho com a gente. Daqui a pouquinho tem muito mais. É.

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Tamo de volta, né, gente? Eita, coisa boa, hein? Vamos trazer mais um modão. Um modão apaixonado. Mais um que mexe com o coração da gente. Esse aqui é o Barreirito, né? É, o Barreirito cantando pra você amanhã a música Amaremos.

Opa, agora sim, né, gente? O negócio tava mal aqui, agora sim. Beleza, muito bem. Meu amigo Claudeir tá ouvindo a gente. Bom dia, meu amigo. Bom dia, Claudeir. Tá ouvindo a gente. É, gente, deixa eu ver aqui um pouquinho. É, Claudeir, meu querido, tá com o radinho ligado. Toca pra nós, Henrique Diego. Meu Deus, hein? O que que deu em você, Claudeir? Suíte 14. Vamos ver aqui. Cadê a suíte 14? Da onde que é essa suíte que você tá falando aí, hein? É, tá querendo dançar um funk já logo cedo, o Claudeir, aí? Junto com o MC Guimé. É, vamos lá então, vamos trazendo aí. Ah não, MC Guimé não... Ele é funkeiro, né? Funkeiro.

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1: Legal, hein, gente? Suíte 14, a música do Henrique Diego atendendo o Claudeira aí ligadinho com a gente lá no Jamil. Bom dia! Vamos trazendo mais pra você ligado com a gente aí nos bares da cidade. A música de Lauana Prado.

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0: Gente, esse é o Tradadu cantando pra você. E o produto acabou. Vamos agradecer de coração a audiência dessa linda que acompanha, né? Os dias no som da T1. Convido você pra ficar com a gente por aqui, tá bom, gente? Um ótimo a todos. Meu amigo Veir, da mentoria. Bom dia, Denade também. Jardim Vani, bom dia. Pro Geraldo e Pedro Geras, bom dia. Bom dia, bom dia também. Ligado com a gente, bom? Vamos lá, hein, Pitê? Fato é que daqui a pouco já vem mais um amigo comandando a festa com você aqui no som da 91. Um ótimo dia, todo mundo. Gente, vamos não, né? Vamos por aí, daqui a pouquinho já vem mais um pra poder comandar a festa com você aqui, som do Cerro da FM. Valeu!
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2: Las horas, um minuto.
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0: 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Vou embora. Daqui a pouquinho tem mais, viu, gente? Daqui a pouquinho aí, mais um amigo pra comer a festa.
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0: amiga. Alô, você que está aí sintonizado na Cerro Coré FM 91.5. Estamos desde Pedro Juan Cavaleiro para todo o norte do Paraguai e também para o sul do Mato Grosso do Sul. Para você agora em Pedro Juan, 12 horas e 3 minutos, 12:03. O nosso carinho, o nosso abraço, o nosso muito boa tarde. Para você de Ponta Porã, agora 11 horas e 4 minutos. É 11:04, estamos chegando para você e neste momento os nossos termômetros estão marcando 21 graus. A mínima na madrugada de hoje foi de 18 e a máxima vai ser de 28. Temos aí chuva em todo o período, né? Amanhã, quinta-feira, 23 graus a mínima, 33 a máxima, 10% de possibilidade de chuva, tá bom? E eu já vou falar para você aqui, que está com a gente, né? Vou fazer um probleminha na tua câmera aí, você esqueceu ela ligada ontem, ela tá sem bateria, viu? É, então você vai ficar de castigo aí. Eu já vou falar para você aqui que o Ponta Porã Informa, o nosso site de notícias, está sendo atualizado momento a momento para você que está aí. Olha só, neste momento nós temos aí na capa do site Ponta Porã Informa que o produtor tem até 30 de setembro para entregar aí o DIRT, né? Deve ser alguma coisa importante, você tem para entregar e tem para pagar, né? Polícia Federal pede à produtora de Dark House que abra as contas do filme, né? É uma perseguição ao nosso lendário ex-presidente Bolsonaro, que virou um mito do cinema também. STF valida a proibição de devedor costumaz pedir recuperação judicial, quer dizer, o povo começa a dever muito, pede recuperação judicial, não vai ter mais essa moleza, né? Ministério Público do Trabalho pede 321 milhões da Uber por taxas para motorista. Eleições 2026 no Mato Grosso, Quest Mato Grosso Pesquisa diz que Riedel tem 40%, Fábio Tradi 13%, Deucídio do Amaral tem 8%. No caderno Ponta Porã, câmeras de segurança flagram furto de carretinha para usado em trabalho. Os aniversariantes de hoje, dia 26, Semana da Pátria, será aberta do dia 4 de setembro com a apresentação de bandas. Rapaz, a Semana da Pátria tá igual o Lido do Óleo, né? Antigamente, na minha época de aula, a Semana da Pátria começava dia 1º de janeiro, 7 horas da manhã, com hasteamento, 18 horas, o arriamento dos pavilhões, né?
1: O Lido, muito tempo.
0: O Lido do Óleo agora passou para 900 ml. E a Semana da Pátria encolheu aí, vai ser 3 dias só. Meu Deus, daqui uns dias vão esquecer da Pátria, né? Câmara atinge 700 indicações em 2026 e recebe visita de estudantes. Primeira corrida Fronteira Delas, Todos por Elas, será neste domingo no Horto Florestal. Ladrão entra em casa para furtar fiação e leva uma surra do morador. Isso aí tinha que ser um negócio costumaz, né? O cara entrou, pega, dá um pialo nele, amarra e dá um couro, né? PM apreende cigarros e diversas mercadorias estrangeiras no distrito Sangapuitã. Agosto Lilás em Ponta Porã, Câmara Municipal sediará roda de conversa e as ofertas do Supermercado Sol. No caderno Região, o Mato Grosso é finalista do Prêmio Excelência em Competitividade 2026 com a iniciativa que reduz a extrema pobreza no estado. Eu não posso faltar, você quer me sair da pobreza, né? Faz tempo que eu quero sair da pobreza. Sicredi Centro-Sul MS Bahia estará presente na Feira do Milho com condições especiais aos associados. O estado recebe Programa Nacional para Capacitar Detentos e o Instituto Federal prorroga inscrição para 2.200 vagas em cursos técnicos. Alô, Dora Nunes. Fala aí, Dora Nunes, no aberto aí, por favor.
1: Bom dia, tio. Bom dia. Eu acho que eu posso ir lá pra dentro, né?
0: Não, eu vou arrumar tua vida aqui. Aqui não tem moleza, não.
1: Eu achei que eu estava dispensada, né? Quero agradecer o pessoal que está assistindo a gente, lembrando que estamos ao vivo no Facebook e também no YouTube. Você pode mandar dando o seu recadinho. Gente, daqui uns dias a gente vai poder fazer as lives no Instagram do Ponta Porã Informa.
0: É verdade.
1: A gente já tá quase saindo do castigo de um ano. Mas, por enquanto, você continua assistindo pelo Instagram, no podcast Tião e Dora. Daqui a pouquinho o Tião vai colocar no ar. E obrigada a você que está ouvindo a gente pelas ondas da nossa querida Rádio Cerro Corá 91.5.
0: Vocês estão vendo que o nosso jardim hoje está florido com essas belas meninas, né? Ah, vocês gostaram dessa, né?
1: Ah, tá.
0: Tô devendo. Essas meninas vão estar com a gente aqui, vamos estar falando do Agosto Lilás, a Dilma Silva Leite, ou como queiram, Dilma Silva, é da Silva, né? É, a Ana, é Ana o quê? Ana Lúcia e a Eliana também estão com a gente, que nós vamos estar falando.
1: Eliana, mãe do Benjamin.
0: É, mãe do Benjamin, né? Então vamos aí para o intervalo comercial do rádio e nós já estaremos de volta com o nosso programa, agora 11:09. Eu sou o Tião Prado e volto já.
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0: Muito bem, estamos de volta aqui. 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
0: Certo.
1: Já vou aproveitar, tia, mandar um abraço pro pessoal que tá assistindo a gente. Um abraço pra Cirlei Rios, ela que acompanha a gente diretamente ali de Sangapuitã. O Fer Fischer mandou mensagem,
0: Fernando,
1: aqui pelo
0: Fischer,
1: YouTube, né?
0: Né?
1: Bom dia, pessoal. Question Low, é isso, né? Oi, bom dia, Tião. Como que está linda a sua entrevista hoje? Só com mulheres inteligentes e bonitas. É,
0: tá
1: verdade.
0: Devendo esse cara, hein? Tá devendo.
1: Nosso amigo José Antônio, né? Ele que é corintiano, todo dia ele entra aqui, coloca bom dia, vai Corinthians. E o Corinthians tá indo, né, gente? Mas tem também o meu amigo palmeirense, o Robson Dalzacker. Mandou recadinho, muito bom dia para todos vocês, sempre juntos. Professor J. Barbosa, bom dia, Tião. Hoje começa o torneio Primavera da AESC.
0: Olha aí.
1: Sucesso às equipes participantes. Também um abraço para o Celso Recalde, Baez Iglesias, está mandando bom dia. E a nossa amiga que fez aniversário dias atrás, a Maiara Contese. Colocou bom dia com muita alegria.
0: Lá na AESC eu ouvi dizer que o povo vai usar todas as ambulâncias lá, né? Porque esse povo lá tem menos de 60, né? E ó, eu quero pedir que publica... Ah, é? Ah, o irmão da Dilma é o meu goleiro. Aí, você viu? Eu quero pedir publicamente aqui desculpa para Dora Nunes, que a câmera dela não foi ela que esqueceu de desligar, né? Eu esqueci, nós usamos essa câmera no futebol e o carregador dela estava dentro da mala ainda, né? Aí acabou a bateria, acabou. Pô, sou desculpado, esposinha?
1: Sim, eu te perdoo porque eu sou boa.
0: Pelo amor desse perdão, eu senti que, ó. Eu é o seguinte, eu vou. Eu vou fazer o seguinte, meninas, eu vou fazer aqui, olha, vou pedir o almoço pra vocês aqui, o chá da tarde, uma pizza à noite pra vocês
1: não
0: irem embora.
1: Quando a gente era criança, depois que as visitas saírem, a gente conversa.
0: Que situação que eu cheguei, você sentiu pelo... Meu Deus do céu, nós estamos recebendo aqui a Dilma, estamos recebendo a Eliane e também... É Eliane ou Eliana? Liliana e também a Ana, né? E essas meninas vão falar aí a respeito dessa data importante que é o Agosto Lilás, né? E nós começamos com você, Dilma. Eu gostaria que você falasse da importância do Agosto Lilás e a programação. Prazer te receber aqui.
2: Bom dia, Tião. Bom dia, Dora. Bom dia a todos os ouvintes. Agradeço novamente a oportunidade de estar aqui para trazer informações sobre o nosso trabalho aqui no município. Realmente o mês de agosto, onde todos os lugares onde nós estivemos ao longo do mês, e foram muitos lugares, graças a Deus, eu sempre falo que é um mês que nos chama para reflexão, né? Não é só um mês que tem que falar sobre violência, que tem que falar sobre direito, mas é um mês que nos chama a atenção, e isso a gente precisa trabalhar ao longo, né, dos meses, ao longo do ano, todos os dias, 365 dias, em todos os lugares, falar com todas as pessoas de todas as idades.
0: Muito bem. E a Eliana também está com a gente aqui. Bom dia, Eliana. Prazer te receber aqui. Veio o seu beijo hoje, né? E falasse da participação da assistência social neste evento. Bom dia.
3: Bom dia, Tião. Bom dia, Dora. Bom dia a todos vocês que estão acompanhando essa programação. A gente agradece a oportunidade de estar aqui e falar um pouquinho das ações, né? Nós tivemos um mês que está aí na última semana, intenso, de bastante trabalho. E eu, enquanto coordenadoria da mulher, eu sou muito feliz, né? Porque a nossa secretária Dilma deixa a gente trabalhar e aonde a gente passa, a gente leva essa fala que enquanto o prefeito está lá assinando projetos, a primeira-dama está buscando recursos para a nossa Casa da Mulher Brasileira, eles incumbem nós, né, que estamos na ponta, a coordenadoria, o CRES, para levar essa mensagem. Ele se preocupa tanto com os jovens, com os homens, com as mulheres. As nossas ações, ela teve esses viés, a gente trabalhar com os jovens, mulheres e homens de bem. Então, a gente fica muito feliz de participar de uma gestão que se preocupa e cuida realmente de pessoas.
0: Muito bem. E a Ana também, que já tinha conversado com a gente lá na exposição, gostaria que você falasse também, Ana. Bom dia, prazer receber você aqui.
4: Bom dia, obrigada pelo convite, Dora. Bom dia, obrigada. É como a Eliana disse, né? Nós e a nossa gestora falou, nós estamos com uma campanha bem intensa referente ao Agosto Lilás, e onde a gente vem levando as informações, as formas de acesso, de como essas mulheres vítimas de violência conseguem buscar os nossos atendimentos. E diante dessa situação, quando a gente consegue levar essas informações, as nossas demandas aumentam bastante em relação à procura de como ser atendida, de como ela vai buscar esses atendimentos, encaminhamento, porque muitas delas sabem, né, das violências que sofrem, mas não tem esse apoio e não sabe como chegar a esses atendimentos, né? Então, o nosso principal foco é levar essas informações para que elas possam ser atendidas e como buscar ajuda também.
0: Muito bem. Muito bem, né? O que que aconteceu aí?
1: A Mayara tinha falado que o áudio da Dilma estava baixo.
0: Estava um pouquinho baixo e eu aumentei no decorrer do período.
1: Um abraço aí também para nossa amiga Tatiane Ferriol, que está assistindo o programa. A gente vê muito falar sobre a violência, né? A violência doméstica, a violência contra a mulher. E uma das coisas que deixa a gente triste, no nosso estado de Mato Grosso do Sul, é que ele é um dos estados mais violentos contra a mulher, né? O número de... Todo dia a gente coloca no site de notícias uma notícia de uma mulher vítima de um homem, né? Dias atrás, tempos atrás, eu vi um candidato ao Senado, não é do Mato Grosso do Sul, é de um outro estado, falando que não existe feminicídio, porque o número de homens mortos é maior que o de mulheres. Aquilo ali, eu falei, a que nível que nós chegamos, né? Que tem a bestialidade, ela pensa e ela vai para as redes sociais colocar aquilo que ela pensa. Antigamente eles escondiam, né? Hoje eles vão. E aí eu me perguntei, mas peraí, mas quantos homens foram assassinados por mulheres? Né? E aí uma pessoa aí, como que é para vocês, assim, uma pessoa que quer um cargo público, ou alguns que já têm cargo público, falar que não existe feminicídio? Dói, né?
5: Nos causa um pouco de estranheza, assim, me leva a crer que é uma pessoa que não tem também tanta informação, porque se talvez buscasse mais informações sobre as ocorrências, acredito que ela teria até mais argumento para talvez sustentar, se for um ponto de vista, né, se ela quer debater, né, ou elevar talvez o nível, né, que é mais importante talvez tratar a morte dos homens do que, né, das mulheres, de repente, se for o pensamento dele. Eu acredito que falta um pouco de, talvez mais de buscar informação mesmo para sustentar, porque como verbaliza, leva talvez essa opinião dele, enfim, né, nas redes sociais, acho que fica um pouco mais difícil para ser sustentado, mas para nós, assim, nos causa estranheza, porque a gente luta tanto para que haja essa, que não tenha diferença, né, tanto no direito dos homens, né, das mulheres, essa igualdade, a gente tem batalhado para isso. Então, a gente está tratando aí, falando sobre a lei da Maria da Penha, né, 20 anos, o que mudou, né, desde o início até agora, quantas lutas, essa semana ainda teve, né, alteração também. Então, o ganho que nós temos nessa luta para defender as mulheres. Então, quando a gente se depara com algo nesse sentido, a gente fica muito reflexiva em vários sentidos, né, a gente... Assim, claro, com muita humildade, a gente respeita todas as opiniões, mas quando a gente está em defesa do que é o nosso propósito, do que a gente vem trabalhando, a gente vai firme ali e acaba não dando muita atenção para esse tipo de matéria.
1: E a gente acompanha nas redes sociais, quando você vê nas matérias, né? Eu acho que as pessoas deveriam assistir mais jornal, ver mais, né? Porque tem pessoas que dizem que não assistem jornal, deveria assistir. Nós tivemos o caso daquele homem que ele pegou a ex-mulher dele, sequestrou ela. Gente, vocês viram aquelas imagens? Eu fiquei horrorizada, eu cheguei a sonhar. A mulher, ela estava amarrada, acorrentada, deitada numa cama, ela estava com uma máscara, que ela não conseguia respirar direito, porque ele colocou aquela máscara para que ninguém ouvisse
3: para
1: os gritos dela, abafar. Ele alugou uma casa, ele premeditou, né? Ele ali manteve ela com fome, com sede, sendo violentada, encarcerada. E aí, sabe o que, que eu fiquei besta? Assim, foi que na hora que o juiz estava entrevistando ele, perguntou como que a polícia tinha tratado ele.
6: O juiz
1: estava se preocupando com o coitadinho, o sequestrador, o estuprador, aquele monstro, que eu não vou falar que é animal, porque animal não é assim. Aquele monstro. Aí o juiz, eu fiquei besta com aquela sensibilidade do juiz em relação àquele homem, que inclusive ele falou que na hora que ele sair, ele vai matar ela. E ela tinha dado, também tinha pedido medida protetiva e não tinham concedido para ela. Gente, como que vocês, mulheres, que vocês trabalham com isso, que vocês lidam com isso, como que vocês veem essa situação?
5: Dora, nós temos, assim, falado, verbalizado muito a importância da medida protetiva. Que muitas pessoas, às vezes as pessoas por desconhecerem também, falam que medida protetiva não adianta
1: nada.
5: E muito pelo contrário. Porque a medida protetiva, sim, ela salva vidas. Né? Os levantamentos, as pesquisas que a gente faz, que em alguns casos que tem acontecido o feminicídio, é porque ou a vítima retirou, ou aconteceu alguma outra situação. Mas não foi porque ela não fez, né? Porque ela alguma coisa relacionada à medida protetiva, mas a pessoa sim tem que fazer a medida protetiva ela salva vidas. E a gente se depara realmente com isso diariamente, a gente recebe essas decisões diariamente, atende, né, as vítimas diariamente, e para nós, assim, por isso que é importante a gente levar o máximo de informações possível, porque assim como a Ana falou, a partir do momento que você vai, aparece surgir novos casos, mas às vezes esses novos casos que surgem, a pessoa ela vem só para tirar ali uma dúvida, não é que realmente ela está vivenciando aquilo, né, na pele ali, mas ela quer vir entender o que está acontecendo com ela, que se chegar a acontecer de fato, né, qual a medida que ela precisa tomar, onde que ela precisa, né, recorrer. Mas essa reportagem que você falou, eu confesso que eu não acompanhei a fundo, mas eu vi as fotos, eu vi a reportagem da fala que ele disse que quando ia sair, né, que ia acontecer. E com certeza nisso que eu acredito que ainda nós temos muito a lutar, né, nós temos muito a batalhar até para uma legislação mais branda, né, para que você tenha uma legislação talvez... funciona hoje, sim, mas que seja um pouco mais eficiente e imediata, né? Para que outras mulheres não passem por essas situações também.
4: E da importância da família saber como buscar ajuda, porque onde ela também fala, né, que a família sabia que ia chegar nesse processo, né, onde chegou. Só que a família também não pediu ajuda por ela. Nós aqui, enquanto CREAS, a gente já recebeu denúncias de outro estado. De outro estado, né? Uhum. Informando, olha, teve um que foi o sogro que pediu ajuda para a nora e outra foi a irmã que pediu ajuda para a irmã morando aqui no nosso município.
1: Você vê? Que coisa. Né?
4: Então, assim, quando entra em contato com a gente e a gente acaba aqui levando, a gente acaba levando para a Dan, então a gente consegue fazer essa ajuda, mas a pessoa precisa pedir. E aí, se ela não tem essa informação... Eu tô sabendo que alguém próximo, às vezes não sou eu que sou a vítima, né? Mas tem uma prima, uma cunhada, seja quem for, tá sofrendo a violência, você sabe, você precisa saber qual a ferramenta de você buscar essa ajuda. Né? E você pode estar salvando vidas.
1: É verdade.
6: Quer dizer que as redes
0: Quer dizer que as redes de proteção, as redes de apoio, elas estão funcionando, né?
4: Sim, ela funciona. Ah,
0: que legal.
4: Basta a gente saber buscar qual o mecanismo que a gente vai poder acionar, né? Então, se a gente não tem informação, a gente não consegue. Eu sei que ela está sofrendo a violência, eu não faço a denúncia e lá na frente.
0: É interessante
4: isso. Então, da importância da gente fazer esse acionamento. É, esse sogro mesmo, quando ele pediu ajuda, é lá do Paraná. Que ele ficou sabendo que a Nora estava sofrendo violência. A nossa equipe chegou no momento. Quando chegou no momento, a gente precisou acionar a guarda, porque ele disse que ela estava sendo vítima de violência física, inclusive. Sim. A nossa equipe não vai sozinho, né? A gente Sim. acionou a guarda no momento. E quando chegou lá, ela negou. Ela estava ferida, mas ela negou. Ela disse que tinha caído e batido a cabeça. Mas mesmo assim, o pessoal que nos acompanhou, acatou, acabou levando ela. Só que assim, fez todo o BO, mas a gente conseguiu fazer esse primeiro atendimento com ela. E com a irmã também foi a mesma situação, né? A irmã pediu socorro para nós, como chegaria até esse socorro para ela. Daí a gente encaminha para a DAN, a gente aciona a guarda daqui do município, então a gente tem esse apoio bacana da rede.
0: É interessante a gente falar isso, porque a gente tem acompanhado, né? E acompanhado também, e agora até geralmente nós trazemos um projeto que começou na cidade de Amambai e se difundiu para todo o Mato Grosso Sul da Polícia Militar, que é o PROMUS, né? As meninas não podem vir, né? Porque nesse período de eleição estadual, você vê, isso é um absurdo também, né? A polícia não pode divulgar os trabalhos que estão sendo feitos, né? Por causa da eleição, não pode divulgar as prisões, não pode, as coisas que a gente pega por aí, e as meninas poderiam estar aqui falando a respeito desse assunto. Mas vamos focar agora, no final de semana está marcado aí uma programação especial que vocês vão estar fazendo aí, né? Vai estar acontecendo a primeira corrida fronteira delas, todos por elas, e há ações aí, né? Nós temos algumas ações. Quais são as ações que vão estar acontecendo a partir de hoje, Dilma?
5: Tião, é como eu falei, ao longo do mês nós fizemos várias ações em todo o município.
0: Certo.
5: Né? Você acompanhou conosco lá na Esporã, que teve a Tenda Lilás, nós tivemos a Tenda Lilás também na Fronteira Criativa. E várias ações, como roda de conversa, palestras, reuniões, né, para tratar do assunto. E nesse final de semana nós estamos bem animados para esse nosso... Animados que eu digo assim, porque, né, foi um trabalho bom com toda a rede ao longo do mês, porque as ações, assim, ela tem alcançado as pessoas, né? Porque nós temos uma rede que é muito ativa, nós temos o apoio, né, um apoio de toda a rede mesmo no município, o apoio do PROMUSE, que é um grande parceiro nosso, inclusive. E aí nós estamos preparando para esse final de semana, na sexta-feira. Como sempre a gente faz de encerramento das ações, a gente geralmente faz uma programação na sexta-feira, no Horto Florestal, final de tarde, onde a gente reúne toda a rede, mais ações intersetoriais com as secretarias do município. E é o momento onde nós vamos fazer a arrecadação dos kits relacionados à corrida e entregar a numeração também. E aí, no domingo pela manhã, nós vamos fazer um encerramento, aí nós chamamos de encerramento mesmo das ações, com essa grande corrida, né, Eliana?
0: Muito bem,
3: Sim,
0: Eliana, por favor.
3: A nossa corrida tem a parceria, a idealização saiu da cidadania, né? E aí nós contamos com o apoio da Secretaria de Esporte. Então, o time da Secretaria de Esporte está bem empenhado na realização, na organização. E a gente soltou um link de 500 inscrições e esgotou assim uma semana, com sucesso. E muitas pessoas estão perguntando, e agora? Acabou, não vamos correr? Pode correr. A única coisa é que a pessoa não vai ter o número de identificação e não vai receber a medalha, né? Por questão de organização, a gente colocou ali um limite. E estamos também confiante que também tenho participação para caminhada. Hoje o professor Ageu falou, não, Eliana, tem a caminhada também. Eu falei, eu não vou correr. Ele falou, então vamos caminhar.
0: Qual,
3: então
0: você caminhar, que quer. A caminhada seria o quê? Uns 50 metros?
3: Diz que vai ser menos, vai ser bem menos que o percurso.
0: 50 metros bem já menos. Dá para ir, né, Pia?
5: Sim,
0: já
5: consegue.
3: Isso. E a gente tivemos uma reunião agora pela manhã com a Guarda Municipal, o pessoal do trânsito. E é como a secretária falou, a gente não consegue fazer nada sozinho, né? E a nossa secretaria são muito integrada. A gente vai fazer uma ação, é todo mundo já leva algo e isso enriquece o evento e não só a nossa, as nossas secretarias, mas também como parceiros. A minha secretária me deu uma boa notícia que a Uninorte vai estar com a gente. Olha, vamos ter a Uniacelvi,
0: a Uninorte vai estar ferindo pressão lá, essas isso. coisas.
3: A Ianguera também, a equipe do Hospital Regional também vai estar dando um apoio. E contamos também com o apoio da 67 e vários parceiros, né? O Bob's vai estar nos patrocinando.
0: A 67 vai estar oferecendo internet.
1: O Bob's no final da corrida vai estar
0: um batatinha para
3: um quilo. Então, a gente quer lanches. Faz um apelo aí pro chefe mandar um sorteio lá para nós.
1: Chega na final, você já recebe tudo.
0: Não precisa, podia fazer um sorteio assim de uns 5, 6 Bob's aí, umas batatinhas.
3: Consegue lá.
1: Vocês experimentaram o milkshake de sucrilho, gente?
3: Não, eu tô querendo comer o lanche de costela.
1: É muito bom.
5: Fica a dica.
0: E aí, o grande problema das corridas, cara, é domingo, 7 horas da manhã.
3: É, 7 horas
0: né?
3: da manhã a gente vai dar a largada.
1: Não, não vem não. Se fosse 3 horas da tarde, você ia falar, nossa, calor, né? Domingo, 3 horas da tarde. Não.
0: Joga o São Paulo, tá uma M, faz 14
1: jogos.
0: Se fosse
1: a noite, não, a noite tem que assistir o Fantástico.
0: Mas é legal que as pessoas. Hoje, até a gente sempre conversa com a Geo a esse respeito, as pessoas gostam da corrida, né? Todo mundo tá participando, todo mundo tá praticando e é um evento que soma cada vez mais participantes, né?
3: Sim, com certeza. Quando a gente pensou em corrida, o professor Ageu falou, Eliana, nesse dia tem 2 eventos grandes, em Assunção e em Aral Moreira, se não me falha minha memória. Mas fica tranquila, vocês vão conseguir sim.
1: Sempre
3: e foi
1: tem.
3: Surpreendente, assim, o resultado,
1: legal.
3: Né? Inclusive, a chefe trouxe um convite aqui para vocês.
0: Ah, é?
3: Vamos ver.
1: Oi, tchau.
0: Atenção, senhora. Deixa eu fazer um filmezinho aqui. Não, vou gravar aqui.
3: Eu já vou ir falando
0: Vamos
3: em cima.
0: Vamos receber um presente aqui.
3: Fala, chefe.
0: Para correr.
5: Porque, assim, o que também hoje a gente precisa esclarecer assim, para quem já fez a inscrição. Ó, Dora, essa aqui é a sua, tá?
1: Ai,
5: tá.
1: Que
5: não,
1: linda.
5: Essa aqui é a sua, tchau. Essa camiseta é opcional, porque assim, como é uma corrida que não é de competição, né? Uma corrida
0: e também tamanho é grátis. Certo que eu emagreci 22 quilos, eu tô usando G. Olha aí.
5: Como não é uma corrida de competição, uma corrida mais, né, pra gente estar no momento, de fazer um fechamento, confraternizar ali família, porque hoje em dia, né, a mãe que corre, o pai leva criança né, leva a mãe também, idoso. Então, é um momento para a gente fazer esse fechamento. Então, nós não cobramos taxa de inscrição, né? Quem entrou lá no link para se inscrever, observou que tem lá dizendo, olha, não tem taxa, né, para pagar o valor. A camiseta que você vai usar no dia, você pode ir com a camiseta branca ou lilás.
3: Sim.
5: E aí, a sua inscrição é um kit de higiene. 3 produtos de higiene. 3, né, Eliana?
3: Isso, 3 itens.
5: 3 produtos de higiene, porque nós estamos arrecadando esses produtos para os nossos projetos, né? Para os nossos projetos sociais. Então,
3: já tá
5: não está sendo cobrada. Aí teve algumas pessoas que nos procuraram, falaram, mas nós gostaríamos de ter uma camiseta para ir. Então, ficou opcional essa camiseta. Tem algumas pessoas que já adquiriram, né? E quem quiser adquirir, eu acredito que ainda dá tempo de adquirir. Nós fizemos ali no comercial Zeus. Foi?
3: Não, não, no professor Wilson, lá do Andreasa. Professor Wilson.
0: Ah, só, lá no Wilson.
3: Isso.
0: Não, o Zeus também, falar no
3: ele
0: Zeus.
3: Ele faz também.
0: Ele um jogo com a camisa do Zeus, ele deu umas camisas novas pra gente.
5: É porque numa outra campanha foi lá que nós fizemos. Sim. Então, a camiseta é opcional. Claro, quem quiser ainda adquirir, hoje é quarta, para domingo vai dar certo, pode entrar em contato, a gente passa o contato direto do local.
1: Qual que é o valor da camiseta?

0: que é o momento que nós vamos receber quem fez, reforçar, né? Quem fez a inscrição da corrida tem que ir no Horto Florestal na sexta-feira à tarde para entregar o kit, retirar a numeração, né, para validar a sua participação no domingo. E aí também vai ter no Horto, no período da tarde, nós estaremos com uma carreta do FAC, como a gente faz nas nossas ações, como teve no Prefeitura
1: Sim.
0: Mais Perto de Você, a carreta estará lá no período da tarde também com cursos. Só que como as vagas são limitadas, o espaço é pequeno, a gente divulga para fazer a inscrição já próximo, no mesmo dia, porque lota rapidinho por conta das vagas limitadas, mas quem quiser participar, porque eu sei que teve gente lá do Camel no dia que ficou de fora, e eu avisei, olha, lá no Horto vai estar, fica atento, porque quando soltar as inscrições, você já se inscreve para participar. Isso é na sexta-feira. Então, é importante quem fez a inscrição para a corrida ir no Horto Florestal para levar o kit e retirar a numeração. Vai ser das 16h30 às 19h.
2: E tem a Mayara, ela tá perguntando, para pegar o número na sexta-feira, tem que levar algum comprovante da inscrição?
3: Geralmente vem no e-mail, né? A confirmação no e-mail. Pede
2: Ah, tá.
3: para ela fazer um print, ou se ela não tem acesso ao e-mail, tirar
2: Sim.
3: uma foto.
0: Isso.
2: Tá.
0: Verifica se recebeu essa devolutiva no e-mail quando
2: Sim.
0: fez a inscrição.
2: A Vera Oliveira, ela falou que ela já tem a camiseta
0: Ela já tá com
2: dela,
0: roupa de ir.
2: né? O pastor Darcy Glenzel participando, mandou bom dia, meus amigos, tio Endoro, uma ótima quarta-feira para vocês, muito obrigada. O Nelson Dias também está ouvindo a gente, acompanhando a programação. Quem também está participando aqui, o Alisson Durão, mandando bom
0: Nosso
2: dia. E
0: professor
2: a
0: top.
2: Mimica, né? A Miriam, né? Ela colocou um abraço a essas mulheres maravilhosas e que lutam pelas mulheres da nossa cidade. Então, a inscrição para a corrida já acabou.
0: Já acabou.
2: Já acabou. É, foi feito pelo
0: Teve o,
2: site.
0: tinha um link de
2: Tinha um
0: inscrição que nós
2: link.
0: divulgamos.
2: Aí, quem fez a inscrição, o bom é fazer um print desse link ou da
3: É,
2: confirmação
3: no
2: no
3: e-mail.
0: Vem no e-mail.
2: para ir na sexta-feira lá no Horto Florestal buscar
3: O número de peito.
0: E entregar o kit.
2: entregar o kit. Não se esqueça, gente, três
3: São três
2: kits.
1: Retirar o kit, né?
0: Não.
1: Não.
0: Porque
1: Não
0: geralmente, tio, nas corridas, retira o
1: Ah, tá.
0: kit, porque ele entrega a camiseta.
1: Certo.
0: Porque ele cobra inscrição.
1: Certo.
0: Nessa, como não está cobrando, ele vai só para retirar a numeração.
1: Numeração, ah,
0: E
1: tá.
0: aí, na verdade, ele que tem que entregar para nós são os produtos de higiene que tá com.
2: Ah,
0: Não
2: tá.
0: tem a cobrança da
1: Ah, tá.
2: inscrição, mas aí
1: Desculpa aí, eu
2: você vai
1: viajei.
2: levar três
1: Sim.
2: produtos,
1: Entendi,
2: né?
1: agora.
2: Gente, mas ó, leva assim, não vai levar três creme dental, tá? Leva
3: É um
2: variado.
3: indicado,
1: É, um
3: diferente.
1: creme dental,
3: Um
1: uma escova, um creme
3: absorvente,
2: absorvente,
3: dental. Um creme
2: um
3: dental.
2: desodorante,
3: É.
2: bom, gostoso, cheiroso, um
3: Sim.
2: sabonete, pode ser da Natura, é bom. Um kit bem
1: Voltando
2: legal.
1: um pouquinho a um passado não muito distante, da Esporã, vocês meninas tiveram na Esporã trabalhando lá e tal. E qual que é a avaliação, começando pela Ana, que você faz daquele momento? Eu achei legal que vocês fizeram um negócio instagramável lá. Quando vocês iam embora, o povo ia tirar foto lá, né?
2: Eu
1: Porque aí
2: mesmo fiz
1: fica.
2: um monte de
1: É,
2: foto
1: eu
2: lá.
1: gostaria que você falasse primeiro, Ana. Foi legal, foi bacana. Conta pra gente.
4: Sim, foi muito bacana. Inclusive, na hora de a gente atender, orientar ali, a equipe já conseguiu identificar mulheres sofrendo violência.
1: Você tá brincando?
4: É.
1: Já
4: Então,
1: pensou?
4: sim. Aí a gente fica, ela atende, passa as orientações e onde a gente identifica. Então, essas ações são justamente isso, né? Pra gente levar essas informações e conseguir identificar. E onde a gente identificou.
2: É interessante, né?
1: Passaram muitas pessoas por ali, né?
4: Sim, graças
2: E
4: a
2: tinha o
4: Deus.
2: pessoal da Natura lá fazendo maquiagem. Eu achei
4: Tinha.
2: legal aquilo lá, né? Aumentando a autoestima da mulherada, né?
4: Isso, tinha equipe da Natura, tinha equipe do SAI também, prestando as orientações.
2: Muito
4: O
2: legal.
4: Promuse, equipe do Promuse,
3: conselho.
4: isso.
2: Gente, foi muito legal aquele local lá.
0: Porque assim, a Priscila da Natura,
3: Sim.
0: ela é uma super parceira nossa. E o que a gente sempre, desde o ano passado, quando a gente começou a intensificar, né, essas ações, que a gente conseguiu reunir essa nossa rede, né? Porque assim, apesar de a gente ter falado poucos nomes aqui, a rede que nós temos em Ponta Porã, ela é imensa. Nós temos o pessoal da OAB que dão super apoio para a gente, que estão nas ações conosco. Nós temos a Câmara Municipal, e agora tem mais uma ferramenta lá que é a Sala Rosa, né? O Conselho da Mulher também. Então, fazem parte da nossa rede, estão junto conosco, né, para poder. Eu falo que sem o apoio total da rede, nós não conseguiríamos ter um alcance tão grande. Nós temos o

0: O Grupo Binacional de Enfrentamento à Violência, que é um grupo onde nós temos autoridades do Brasil e do Paraguai, onde nós reunimos a cada 2 meses, né, para levar pautas, né, as demandas tanto do Brasil como do Paraguai, né, para a gente buscar soluções em conjunto, que é inclusive um trabalho que nós já estamos desenvolvendo, preparando tudo para a Casa da Mulher Brasileira. Então,
1: Que
0: né, são
1: legal.
0: dados, são tudo que a gente vai levantando, né, porque a gente precisa já construir os protocolos de atendimento, né, verificar como que é o fluxo, quem aciona quem. Então, é um trabalho que a gente já vem fazendo, porque a gente, né, vai começar a intensificar para quando, de fato, se instalar a Casa da Mulher Brasileira. E o fato da gente sempre estar acompanhado da Priscila ali nas ações é muito importante, porque é uma pauta muito delicada, é uma pauta assim que nos dá muita tristeza você falar ali que uma mulher, né, sofre algum tipo de violência, não só física, porque a física, né, você vai
1: É.
0: ver, tá ali, né, machucado, roxo, alguma coisa, mas
1: Mas tem a
0: e você pensar
1: emocional, né?
0: emocional, né, a psicológica,
1: É. É.
0: né, a patrimonial, né, muitas das vezes, às vezes até a pessoa que está perto de você e sofre aquilo, né, quieto ali, não compartilha. Então é uma pauta muito delicada e muito triste, assim, de você tratar. Então por isso que a gente sempre pensa, a gente sempre está ali com a Priscila, para a gente estar, né, valorizando ali a beleza da mulher, para estar, né, levantando a autoestima dela, pensando em tratar ela, né, ela ter aquele momento de carinho, porque até um convite, ah, passa aqui, você retoca essa maquiagem,
1: É, a
0: passa
1: gente
0: um
1: sempre faz
0: batom,
1: sorteio
0: né,
1: também.
0: e, né, para ela também se sentir acolhida, porque de repente
1: Exatamente.
0: hoje ela está passando por aquele momento e ela não tem força nenhuma para contar, porque ela não está segura ainda. Mas aí é uma forma de repente você trazê-la para o teu lado e com o tempo, né, ter aquela confiança, falar, não, eu sei que eles estão ali por mim, né, eu confio, e é uma forma que a gente, né, trabalha para poder trazer as pessoas estarem ali junto conosco também. Quero
1: Você
0: mandar um
1: falou
0: abraço, tchau,
1: isso. Vai
0: para
1: mandar um abraço?
0: Kelly. Vou. A
1: Vou
0: Kelly
1: mandar um
0: Guerreiro
1: abraço.
0: está assistindo a gente, o Alisson Durão falou que vai ser um evento top, também o Joãozinho Lange está assistindo a gente.
1: Eu quero falar aqui, eu ia pegar um gancho da fala da Dilma, ela falou da Câmara, e a Câmara vai estar realizando, tá aí, deixa eu só,
0: Amanhã, na roda de
1: amanhã,
0: conversa.
1: olha, já está
0: Amanhã,
1: na tela
0: né?
1: aí, olha, Agosto Lilás, enquanto porém, Câmara sediará a roda de conversa. Está aqui o pessoal
0: Amanhã,
1: já
0: às 8 horas.
1: arquitetando, é uma iniciativa de compromisso com a defesa do direito da mulher no contexto da campanha Agosto Lilás, convidando a população para a roda de conversa. Vai, o encontro será sediado pela vereadora Anne e terá o tema 20 anos da Lei Maria da Penha e enfrentamento à violência, né? Daí tá aqui os destaques, falando a respeito aqui, ó. Tá o pessoal lá na Câmara amanhã a partir das 8 horas, né?
0: Isso.
1: A partir das
0: O
1: 8
0: tio,
1: horas.
0: aí pegando um gancho, você vê que tem uma pessoa jovem na foto, e esse foi um dos nossos temas,
1: Sim.
0: né, que nós trabalhamos bastante ao longo das ações que nós fizemos. Nós focamos em falar para o jovem, falar sobre o namoro saudável, namoro sem violência, porque a gente precisa começar a conscientizar ali. A pessoa, né, começou um relacionamento, já para ela entender se aquilo que ela está sofrendo é um abuso ou não, porque para começar, né, colocar um basta, os limites, a partir dali a pessoa entender. Então, nosso foco é, quando nós começamos a desenhar o que que nós trabalharíamos no mês de agosto, foi o tema namoro sem violência, onde nós conseguimos. Nós já trabalhamos, temos o projeto com jovens, mas nós levamos para as escolas particulares, abriram as portas para nós conseguimos, né, levar essa fala, falar com eles também, porque não é um tema, e eu sempre falo onde a gente vai, é uma pauta que às vezes tem pessoal, de novo, você vem falar sobre isso, de novo, de novo, de novo, sim, de novo, de novo,
1: E
0: de
1: daí tá
0: novo.
1: que nem tomar a vacina
0: A
1: do Covid,
0: gente
1: né?
0: precisa
1: O
0: falar,
1: Fabrique, pelo amor de Deus.
0: né? A gente precisa falar, e a gente precisa falar com todos os públicos, né? Eu não preciso, a mulher, ela já sabe, né, do direito, a gente está tentando conscientizar e falar onde que você vai procurar ajuda, mas é um assunto que a gente tem que falar com todo mundo, a gente tem que falar com a criança. A gente tem que, né, a criança precisa entender, tá formando o caráter dela ali, então ela precisa entender desde pequena. A gente tem que falar com o adolescente, a gente precisa falar com o idoso, porque às vezes o idoso também está sofrendo algum tipo de violência. Então a gente tem que levar para todos os
1: E
0: públicos.
1: educar, eu acho assim, muito dos pais e dos professores, educar o menino
2: ele aceitar ou não, né?
0: Isso.
2: Não, você quer namorar comigo? Não, eu não quero namorar com você. E tá tudo bem, ele aceitar que tá tudo bem. E aí ele vai buscar uma outra namorada. A gente precisa trabalhar isso, porque o que a gente tá vendo é que os homens não estão aceitando o não.
1: O não, né?
2: Né? Inclusive, eu amo novela, né? Aí agora à tarde eu arrumo tudo, eu assisto minha novela Além do Tempo, que eu amo. Já assisti quando passou, agora reprise. E nós estamos vendo ali o casal, né? Gente, eu esqueci o nome dela. A que faz o papel principal, que inclusive na vida passada deles, que seria, ele matou o cara que ela se apaixonou e o cara tava segurando ela no abismo e ele matou o cara, quer dizer, ele preferiu ver ela morrendo junto com o cara do que ele salvar, né? E agora eles estão noivos. E aí ele começa a demonstrar os sinais. Agora na vida moderna. Antes era na vida passada, né? Tudo com aquelas roupas. E agora na vida moderna, tipo, ela tava doente e o médico foi atender. E ele começou a implicar com o médico jovem, bonito. Aí ele começou a falar pra ela, que o médico tava te olhando. Ela falou, gente, eu tô doente. Então, assim, e ali você já viu um sinal.
3: Sutil.
2: Depois ele já começou a acusar que a amiga dela tá, porque tem uns pensamentos mais modernos, tá levando ela para um mau caminho. Então, assim, você já começa a novela mostrando uma violência. Como esse namorado, esse noivo, ele tá se portando antes mesmo do casamento. Então, é legal você ver essas abordagens. Onde eu vi também um videozinho. Lembra aquele desenho da Betty Pop?
3: Eu vi também.
2: Uma delegada, ela compartilhou. Aí teve gente que falou que era IA, que ela falou, gente, uma delegada, né, gente? Ela não ia. Foi realmente o videozinho. A Betty Pop, ela tá se arrumando,
3: se
2: tipo um camarim,
3: né?
2: um circo, né? E ela era sensual, né? Perninha grossa, bundinha, ela tava com vestidinho, ela se arrumando, o desenho. Tudo sem áudio, sem voz, né? Só. Aí chega um cara enorme, e aí ele começa a alisar as pernas dela, e ela faz assim, e ela começa a chorar, e ele começa a pressionar ela, e aí ela começa a se desesperar, e aí ocorre toda a violência, e ela consegue sair. Quando ela sai, ela cai de bruço, e aí ele, bem maior, ele pega pelo vestido dela e puxa ela para dentro.
1: De volta.
2: De volta, e aí encerra. E isso foi em 1930, as pessoas achavam engraçado.
3: E já, né? Era uma violência.
2: E já era. E aí, hoje, você vendo isso
3: incomoda.
2: Com outros olhos, eu assim, eu quase Nossa. Chorei vendo aquilo, sabe? Aquele desenho animado. Então, hoje você vê, né, todo tipo de violência e essas violências que muitas mulheres sofrem no seu ambiente de trabalho, em casa, todos os dias, no mercado, alguma coisa assim, né?
4: Uma das violências que a gente tem trabalhado em relação com os jovens é a questão, tem aquele aplicativo de localização, aonde você está. Né? Então, a gente trabalha nessa questão. E aí, o jovem começa a monitorar daquilo lá.
2: Aonde
4: a menina tá. Onde você está, com quem você foi, você não me avisou. Então, já são sinais. Então, a gente trabalha muito com jovens nesse sentido. Outra questão que a gente trabalha com jovens é a questão do nudes. Porque daí vem a questão da extorsão.
1: Pensa.
4: Aí ele não quer romper, né, o namoro.
1: Faz chantagem, né?
4: Exatamente. E aí é onde ela acaba aqui ficando. Então a gente
2: Se
4: já
2: você terminar comigo, eu vou jogar na rede.
4: Exatamente.
3: Bem isso.
4: Né? Então são dois casos que a gente trabalha muito com o jovem. Eu sou apenas namorada, eu não preciso saber o seu passo. Quem tem que saber os seus passos é o pai.
2: Seu pai
4: e
2: a mãe.
4: Né? Namorado não precisa. Então, assim, é os pais também perceber que a filha está nesse ciclo. E é vice-versa, quando você começa a atender, começa a orientar, quando a gente vai em palestra, que nem nas escolas, eles começam a falar assim, mas ela também fica. Ela também está cometendo a violência.
2: Sim.
4: Né?
2: Uhum.
4: Então, assim, a gente orienta nesse sentido. Então, são pequenas coisas que a gente não percebe que lá na frente se torna-se muito maior.
1: Muito bem, meninas. Aqui foi o nosso tempo é curto e os assuntos é grande. Né?
3: Ainda faltou a gente contar para você.
1: Então, vamos marcar com a outra vez, né?
2: Mas vamos falar da caminhada. Corrida acabou a inscrição, mas o pessoal quer ir caminhar lá.
3: Que esteja lá às 7 horas, né?
2: Pega sua camisetinha branca, coloca coloca ela ou a sua camiseta lilás e partiu caminhar.
3: Isso mesmo. Verdade?
1: Muito bem. Agradecer a presença de vocês. Vocês sabem que nós estamos sempre à disposição aqui para atender vocês.
2: Obrigada pelo presente.
1: Obrigado pelo presente. Você viu, eu já estou usando aqui, ó. Já vou
3: pronto,
1: catar
3: já.
1: Inteiro com ele.
2: Pronto para a corrida. Ele está usando
1: pra
2: só para não ir na corrida.
1: E deixar para a Ana começar a agradecer, deixar para suas considerações finais, Ana, por favor.
4: Bom, eu quero agradecer a todos esse espaço, esse convite, né? E assim, nós estamos no CREAS, o CREAS fica localizado em frente ao cemitério Cristo Reis. Quem tiver qualquer dúvida, pode estar nos procurando. Nós estamos também no telefone 24 horas, pode pedir ajuda por lá. Nós temos uma equipe para atender e para orientar e fazer os encaminhamentos necessários. Então, é isso.
1: Muito bem, agradecer a você que está com a gente aqui também, Eliana, e deixar para suas considerações finais aí, por favor.
3: Tá certo. Tião, da minha parte é só agradecer, né? Eu sou muito grato pela oportunidade de trabalhar em prol da nossa comunidade, me sinto muito feliz realizando essas ações, sendo uma das articuladoras, né? Porque eu não faço nada. O meu papel é entrar em contato com os locais que a gente pretende fazer as ações e contar com a rede de apoio. Nós somos muito honrados, a nossa cidade está de parabéns. Na última capacitação da rede, nós tivemos 260 inscritos, praticamente dobramos o número da última capacitação anterior. Isso é resultado do nosso trabalho. Então, assim, a nossa secretaria não faz nada sozinho, mas nós somos privilegiados de ter uma rede articulada. Então, da minha parte, muito obrigado. E eu espero vocês sexta-feira lá no Horto, né? Pra gente fazer uns alongamentos.
1: Se vai sexta, não precisa ir domingo, então.
3: Você vai sexta-feira lá. E vamos fazer. Vai ter muitas ações lá, voltado pra nossa comunidade. E no domingo nós vamos madrugar lá, já vamos dormir lá no nosso centro de convenções para estar ali pronto para recepcionar todos que vão estar ali correndo.
1: Ok, agradecer também a Dilma, né? Nossa presidente, eu sempre tive essa. A Dilma gostou lá na igreja, amor, que aí na hora que o pastor chegou, o pastor falou assim: quem quer ir pro céu, levanta a mão. Aí todo mundo levantou a mão, né? Eu peguei e fiquei bem quieto, né? Aí você falou: não vai levantar a mão, não? Eu falei: agora? Você falou: não, quando morrer, falei: aí.
3: Certo.
1: A vida tá boa, tô bem, saúde, um dia, magrinha, pessoa querer ir pro céu logo agora?
3: Não,
1: vai esperar,
3: tá
1: pelo menos uns 30 anos. Viu, deixar para suas considerações também,
0: né,
1: por favor. Tem.
0: Tem
1: muito tempo para fazer as pessoas passar raiva ainda comigo.
0: Tião, eu quero agradecer você, adoro, pelo espaço. E, né, principalmente, eu quero agradecer principalmente ao nosso prefeito pela oportunidade. Né, acredito que eu estou na pasta aqui da Cidadania e Inclusão Social, um trabalho que eu amo de paixão, né, para fazer. Eu faço de coração, errando e acertando, a gente vai indo. E aí a gente, né, trabalha em prol da população, a gente trabalha bastante cuidando das pessoas, tudo que a gente faz ali na Secretaria de Cidadania, não só em relação a essa pauta que a gente trabalha, né, com as mulheres, mas, né, todo o trabalho que a gente desenvolve dentro da Secretaria e todas as ações que a gente desenvolve, a gente tem a rede bem fortalecida, nós temos as ações intersetoriais, todas as secretarias envolvidas, e é isso que dá o sucesso do alcance, né? O alcance que a gente tem para levar a informação, graças ao empenho, né, de toda a equipe da secretaria e de todas as secretarias também. Então, todas as ações que a gente faz, tudo que a gente trabalhou ao longo do mês, né, teve o alcance por conta do envolvimento de todo mundo. E, né, para a gente fazer esse encerramento, a gente espera contar com a presença de todos vocês, todos os nossos ouvintes aqui na sexta-feira, a partir das 16h30 no Horto, e no domingo pela manhã, a partir das 7. Quem não se inscreveu, reforçando, quem não fez a inscrição para a corrida, pode ir até lá, pode, né, pode participar sem inscrição mesmo, vai com sua camiseta branca ou lilás. Ou vai para a caminhada, assim como o Tião já disse que ele vai para a caminhada. Vai para fazer a caminhada também, porque, como eu disse, é o momento ali que nós vamos estar com família, com amigos, com jovens, com, né, com com idosos, com todas as idades, para a gente fortalecer ainda mais essas ações que são tão importantes e necessárias de falar para a comunidade ponta-poranense.
5: Muito bem, galera. Nós vamos aí para o intervalo comercial e já estaremos de volta com as últimas do programa e os aniversariantes do dia, beleza? Voltamos já.
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1: Las 16 horas, 58 minutos.
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